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0: Alô, meus amigos, muito boa tarde a todos. Estamos chegando por aí e por aqui também, claro que sim, aqui nos estúdios da Rádio Progresso FM para te fazer companhia com mais uma edição do nosso encontro diariamente aqui pela Progresso FM, das 17 às 19 horas aqui pela Poderosa, desde Santa Rita, Alto Paraná, Paraguai.
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0: É a edição do dia 20 de agosto, quarta-feira, dia 20. Já estamos aí se encaminhando aí pro finalzinho do mês de agosto. É, o mês passa voando, não espera o tempo, não espera ninguém, né? Vamos ficando ansioso, vamos ficando velhinho, ancianos aí, não estamos notando já, né, gurizada? Estamos aí ficando velhinho devagarito, né? Mas aí sim. Nesse momento aqui nos estúdios, 14 graus a temperatura aqui por Santa Rita, aqui nos estúdios da Rádio Progresso. Tempo hoje bastante instável, bem fresquinho, a máxima não chegou aí nos 16, estava em 15 e alguma coisa aqui, e a mínima de 11. É pra amanhã, viernes, sábado e domingo, diz aqui que o tempo vai estar bom, né? Ensolarado, e a máxima 21 para amanhã, mínima de 9, sábado 23, domingo 23, com a mínima de 9 também. Vai dar uma refrescadinha, mas dá uma subida também na temperatura aí com a presença do astro rei sol, né? Olha aí, o telefone habilitado para vocês participar com a gente aqui é o 0983-516-329. 0983-516-329 é o telefone aqui para você entrar em contato com a gente aqui. Vamos estar aí programando as melhores músicas até as 19 horas, músicas de banda, a música gaúcha, a música sertaneja, claro que sim. Programando aí o seu pedido em musical, aí você manda e a gente obedece, claro, né, gurizada? Um abraço pra quem tá ligado comigo aqui já, meu amigo Paulo Justin já mandou mensagem pra nós aqui, tá ouvindo na programação aí na comunidade do Cerro Largo, ele é dona Ana Rosa. Um abraço aí, meu amigo Paulo, já preparei aqui uma marca buenácia pra tu aqui, ó. É, já preparei aqui, vou mandar pro celular pra mandar pra todos os amigos aí de Cerro Largo. Paulo que sempre nos acompanha todos os dias, sempre pede música, homenageia seus amigos aí de toda a região, Santa Rosa, Formosa, Cerro Largo, Santa Rita, e nós estamos aqui pra curtir também junto com eles aqui, né, já pra e atender também os pedidos, claro que sim. Vamos trazer aqui o Porca Véia, essa valsinha pra dançar bem apaixonada. E vamos mandando especialmente pro meu amigo Paulo, que tá ligado com a gente, dona Ana também. E também vai lá pro pessoal lá do Pacuquá, ali na região aí, passando o Parambi ali pros interior, meu amigo Romualdo, enfim, a todo o pessoal aí dos interiores que estão ligados com a gente também. Vamos mandando sua mensagem, cruzado. Vamos participando aqui. Depois de uma garoa que deu aí a madrugada inteira, quase, né? Foi pelo menos as horas que eu acordava, tava pingando os pingos aí. 17 horas com mais 25 minutos, até as 19 horas te faço companhia.

0: aí o sucesso da loirinha do forró. A loirinha do forró não é o alemão do forró, mas isso aqui é a loirinha do forró aqui cantando pra gente agora, 17 horas com mais 38 minutos em todo o território nacional. 17 horas com mais 38 minutos. Deixa eu pegar aqui pra gente dar uma conversada aqui dos nossos avisos.
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0: 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Olha, meus amigos de Santa Rosa e toda a região aí, né? Um comunicado importante aí pra vocês aí, né? Por motivos de saúde aí da mãe da nossa querida pastora Mariela, né? Aí de Santa Rosa, esse domingo teria aí um almoço em comemoração dos 25 anos ao ministério pastoral aí do pastor Armando e da pastora Mariela, esse casal maravilhoso que a gente conhece há muitos anos, mas a mãe da pastora está internada, está hospitalizada, né? Com problemas de saúde na Argentina. Eles residiam na Argentina e estão aqui por Paraguai, aqui o pastor Armando e a pastora Mariela. Então, por motivos aí de saúde, esse evento, dia 23 de agosto, foi cancelado desse domingo aí até uma próxima data, beleza? Então, alô, pessoal de Santa Rosa, né? Esse fim de semana aconteceria a festa em comemoração aí aos 25 anos de ordenação ao Ministério Pastoral do pastor Armando e pastora Mariela. Aí se suspenda aí por motivos de saúde. Então, não vai ser realizado mais nesse domingo, beleza, meus amigos? Alô, pessoal de Santa Rosa. Tá aí, né, pra gente... dá esse aviso importante que o pastor ontem transmitiu pra gente aqui. É o Mano Lima com a Cadela Baia. Vamos curtir essa moda aqui, é boa demais. É uma das melhores do Mano Lima, tia.

É o som do Mano Lima, é o som do Mano Lima, a cadela banha. Essa música aí fez muito sucesso aí na versão aí, ou seja, na voz do Mano Lima. Olha aí, pessoal, deixa eu pegar aqui um anúncio também aqui, ó. É, vem chegando a 28ª Festa Tradicional do Cupim. 28ª Tradicional Festa do Cupim. Organiza Capilha Divino Espírito Santo do bairro Sinuelo. E a programação, às 9h30, tem a Santa Missa, ao meio-dia, grande almoço com kit cupim, kit churrascos e outras comidas. Aí também, às 15 horas, será início... Aí o início da tarde dançante, animação aí do Nilson Gaiteiro e companhia. Vamos estar por aí, né? Dia 6 de setembro. Esperamos aí a todos aí para uma jornada, né, de fé, de também de celebrar e manter viva aí a nossa tradição. Será a 28ª Tradicional Festa do Cupim do bairro Sinuelo. 6 de setembro.

né, que comanda aí o no caso o é da comissão aí que vende aí os kits aí para vocês. Deixa eu pegar aqui o telefone aqui, é só pegar aqui e passar para vocês aqui, ó. Telefone aí para você entrar em contato 09 84 09 84 32 38 91 09 84 32 38 91, é para a edição aí 28ª tradicional festa do Cupim. Vale com a Divânia e reserva aí, né? Adquira seu kit Cupim, aí também vai ter churrascos à vendas aí para o dia 6 de setembro, essa grande festa tradicional aqui no bairro Sino Leão. Quase 30 anos de evento já, né? Aí então vocês são os nossos convidados a participar. Desde já a comunidade agradece, né, a sua presença aí na 28ª tradicional festa

0: Olha aí o sucesso com o Porca Velha. Essa aqui é das antigas também, né? Conversa fiada. Vamos seguindo por aqui, 17 horas com mais 57 minutos, 17h57. Seguimos aí nesse momento aqui por Santa Rita, capital do Progresso. A temperatura está aí com 13 graus. Está bem fresquinho, bastante movimentada a cidade, né? Horário de pico, o pessoal está saindo dos trabalhos, indo aí pra sua residência, depois de um dia duro de trabalho, coisa boa. Mas tá chegando o finalzinho de semana já de novo, né? Abraço lá pro Cláudio Miro, tá ouvindo nós, Cláudio Miro, é a esposa, a Saleta, estão vindo aí de Cidade Leste, aí no trânsito, curtindo a programação. Tá lá o Luciano também, é, esse piazinho aí, ó, vai dar bom, é, vai dar bom, vai, tem por quem puxar, né? É, ele tem por quem puxar o bichinho, né? Meio, ó. Meio namorador. É. Rapaz. Ele tem
1: olha ele aí, ó.
0: Olha, ô, Luciano, que é isso, menino? Tu dá mais jeito, piazinho. Abraço lá pro pessoal de Santa Rosa, que nos acompanha sempre também, aí sempre na audiência, Formosa. A Inês sempre nos ouve aí, a Cádia também. É o meu amigo Bochotes, o Bochinha, a Dona Lisete, a Dona Alci. Aí em novembro temos um evento aí. Temos aí um evento aí da família aí na Formosa. Vamos estar por lá aí com toda a estrutura do Denilson Garteiro e companhia.
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0: Um abraço lá pro Rodrigo e também pro Oda aí, o pessoal da equipe Eternize, é a discoteca, tem um equipamento top demais da conta. Um abraço, meu amigo Oda. Odair Brax aí de Formosa também, aí pessoal do mercado catarinense, pessoal do grupo também Renascer, né, Vorte Meia, estão acompanhando a gente aí, viu? Um abraço pra vocês todos aí. É, sim, sempre estão aí acompanhando a gente. Obrigado aí pela audiência de vocês aí, beleza?

0: Deus. Olha aí, pessoal, no dia 11 de outubro, vem chegando aí a festa da terceira idade. Deixa eu pegar aqui bem certinho aqui, ó, 11 de outubro. Fiesta de la Tercera Edad de Naranjal. Recordando o passado, grupo, recordando o passado, vem para a festa aí do principal do grupo durante esse ano, né? Vai ser no dia 11 de outubro. E a recepção dos grupos está marcada para as 10h30 da manhã. Às 10h30 da manhã tem a recepção dos grupos. E às 11h30 está marcado o almoço, o horário do almoço aí, 11h30 em diante aí. E logo após as 14 horas aí, início do matiné dançante com Denilson Gaiteiro e companhia. Vai ser aí no Salão Comunitário do bairro Sinuelo, aqui em Santa Rita. Organiza grupo de la Tercera Edad aí, recordando el passado de Naranjal. Obrigado aí aos amigos aí, um abraço a Deus, a toda a comissão organizadora aí do grupo Recordando o Passado de Naranjal, que vem aí com a festa para o dia 11 de outubro de 2026 aqui em Santa Rita, num local aí do Salão Comunitário do bairro Sinuelo.
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0: Olha aí, gente, muito bem, vamos seguindo por aqui agora 18 horas com mais 13 minutos, curtindo o som aí da Banda Carisma, Grupo Carisma, Lágrimas de Amor, é sucesso pra vocês aqui pela Rádio Progresso FM, abraço lá pro meu amigo Ademir Pagliotto, tá ouvindo a gente aí em Naranjal, lá no sítio aí, indo pra sentido Palmital aí, né, no interior, ele mora aí no sítio. Diz que deu uma garoa por lá também e hoje tá curtindo a programação. Aliás, hoje não, todos os dias eles nos ouvem e pediu uma seleção de música pra gente que das músicas antigas, ele que gosta das modas antigas aí, oferecendo pra todo o pessoal do grupo, oferecendo pra sua amada Lô Fátima. É, rapaz, é o guri de fundamento, o meu amigo Ademir aí, conhecido da gente há muitos anos aí e tá ligado conosco aí em Naranjal. Abraços, amigos aí da cidade de Naranjal aí que sempre nos acompanham. Também tá ouvindo nós aqui, ó. Deixa eu pegar aqui, ó. A gurizada do grupo Os Bebuns. Bebuns aí. Deixa eu ver aqui, ó. O Gilmar. O Marciano. Aí tem o... Deixa eu pegar aqui o Edinho. Esse é o chefe lá, né? O Edinho é o chefe. Tem o... Oliveira, quem mais aí tá no grupo aí? Vamos ver se a gente consegue lembrar aqui. O Verde, acho que tá no grupo ainda. Tem uma caminhonada de gente aqui, da gurizada aí dos bebuns aí. Ah, rapaz, quanto caldo de peixe, quanto gole fizemos ainda na época das pandemias, né? Aí quando... Não vou falar aqui as corridão que levemos aí, né? Mas enfim, a gurizada do grupo Os Bebuns aí estão ouvindo nós aí. Mandaram aqui no grupo aqui. Abraço pra vocês aí, hein? Pesada também lá de Formosa, do futebol aí da quarta-feira. É, ontem tivemos aí um clássico, um jogo duríssimo, duríssimo, mas duro de assistir, né? É, dá um pouquinho fora de forma. Uns que depois que casaram, né? Que casaram já, o futebol já diminuiu também, aí já sabe, né? É, depois que aí o futebol já diminuiu, já começaram a fazer um regime diferente, né, pesada? Desse jeito não tem jeito.
1: Olha ele aí, ó.
0: Vou trazer aqui, ó, lá pro meu amigo Ademir Pagliotto, pra dona Fátima, pro pessoal do grupo aí da melhor idade também. Aqui, ó, vou trazer, ó, Na Rua Ela Dama e deixa eu ver aqui, essa aqui é do musical JM.

0: Olha aí, damos sequência por aqui com a nossa programação aqui, rapaz. Estamos aqui conversando aqui com os nossos amigos ouvintes. A dona Fátima tá ouvindo nós através aí da Progresso, curtindo a programação. Pediu a música do Tonico e do Tinoco pra gente. Uma música bem antiga pra nós. Já em seguida eu vou preparar aí, dona Fátima. Obrigado aí pela participação com a gente aqui. É, também, deixa eu ver aqui quem tá acompanhando a gente aqui, o meu amigo Nelmo. É, pessoal, vem chegando aqui, vem chegando o grande baile do Chope aí na comunidade do Cerro Largo. Será no dia 10 de outubro, 10 de outubro. Eu tenho aqui a chamada do grande bailão do Chope. É, convite especial aí todos os amigos de toda a região. Dona Fátima tá ouvindo nós aqui. Deixa eu ver aqui quem mais aqui, a gurizada aqui do grupo aqui, ó. Eu tinha falado antes aqui, ó. E acabei, talvez passe alguns aí que a gente... passa batida aqui, né? Mas enfim, a gurizada do grupo aí, pessoal do grupo de Formosa também aí, só a nata, diz eles aí. Abraço pra pesada aí. Hoje ninguém trabalhando com essa chuva que deu aí, então todo mundo por casa, revisando as máquinas já, também rezando aí, apertando os parafusos pra preparar aí já pra sequência aí, né? Mas enfim, vamos trazer aqui o convite do grande bailão do Chope do dia 10 de outubro aqui na comunidade do Cerro Largo.
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0: É isso aí, dia 10 de outubro, grande baile do Chope. Um abraço lá pro Dani e pro Jorjão. Deixa eu ver quem mais que tá ouvindo nós aí.

O Dani, o Jorjão e o Renan estão curtindo a programação aí também, aí com meu amigo Nelmo. Alô, pessoal de Cerro Largo, esse grande bailão do Chopp no dia 10 de outubro aí vai ser um sucesso danado. É, rapaz, se já tiver folga e tiver aí de folga, vamos participar desse bailão aí com vocês aí. Um abraço, meu amigo Nelmo, a todo o pessoal aí de Cerro Largo. Dia 10 de outubro, grande bailão do Chopp.

0: É, gurizada, é isso aí. Agora 18 horas com mais 28 minutos. Um abraço lá pro Oliveira. Oliveirinha ali. É, deixa eu pegar aqui o meu amigo Oliveira. Tá meio rouco hoje, no que será que olha fez? O homem disse que tava cantando no baile ontem.
1: Olha ele aí, ó.
0: Ele tá meio ruim da garganta hoje. Não sei o que aconteceu com o índio velho aí, né, Oliveirinha? Mas isso aí você recupera, Oliveira. Aí, uns 3, 4 dias de molho, aí sem pinga, sem cachaça. Aí tu vai se recuperar, olha ele aí, rapaz. Ó. Uns 3 dias sem cachaça, sem recomenda. Bueno, vamos seguindo por aqui, vamos brincadeiras à parte aqui, vou mandar aqui lá pra dona Fátima Trussa, que vou trazer aqui, ó, a banda, ou seja, a banda não, a música Saudade Vai, aí com Tonico e Tinoco, a música que pedido da nossa amiga Fátima, tá mandando aí pra todos os amigos e amigas aí, especial lá pro Ademir também, olha aqui, ó, Saudade Vai, Tonico e Tinoco.

viado não dá pra vender, viado não dá pra vender mais, né? Porque senão não recebe, rapaz. Aí lascou o barraco. Às vezes, né? Se o caboclo é bom, ele paga, né? Mas se não, não, aí caça o

0: correr um ano.
1: É isso aí, tem que correr bastante de atrás para recuperar o prejuízo depois. Um abraço lá pra gurizada que estão trabalhando lá, as caipiras, a pinga, tá tudo certinho, tudo em ordem, hein? Aí é bonito de fundamento. Alô, Renan, aí o Dani, quem mais aí? Me esqueça aqui, o Jorge? Não, não é o Jorge, não. Bom, enfim, a gurizada no celular que é trabalhando a fula aí, um abraço pra vocês todos aí. Meu amigo Negão, o pessoal aí na fazenda do Ironivar hoje deu pra descansar, né? Com certeza, aí tá uma semana inteira fazendo as curvas de nível aí, tchê. Bom demais da conta.

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Essa aqui manda lá pra gurizada do Trucão, da Trucão S.A. do bairro Sinuelo. Viemos por aí esse fim de semana, foi um sucesso. Aí os 15 anos e comemoração aí da Trucão S.A. Pessoal, lembrando aqui, né, que o evento de

25 anos aí do Ministério Pastoral do Pastor Armando e Pastora Mariela, nossos queridos amigos aí, né? De muitos anos, desde a cidade de Naranjal, aí eles estavam por Naranjal antigamente e hoje residem em Santa Rosa de Mandaí. Então foi suspenso esse domingo aí esse almoço e até um matiné dançante aí com o Denilson Gaiteiro e companhia. Mas lembrar aí, pessoal, que vem chegando aí no dia 6 de setembro, aí na comunidade do bairro Sinuelo, é a 28ª tradicional festa do Cupim. 28ª tradicional festa do Cupim do bairro Sinuelo. E vai acontecer no dia 6 de setembro. Deixa eu pegar aqui bem certinho a programação aqui, tá aqui pra vocês aqui, ó. É, lembrar aí que terá início às 9h30 com a Santa Missa. Aí logo após, ao meio-dia, será servido um grande almoço com cupim, com churrascos também. E a partir das 15 horas acontecerá o início aí da tarde dançante com Denilson Gaiteiro e companhia. E vocês são os nossos convidados a participar aí. 28ª tradicional festa do cupim do bairro Sinuelo. Organiza a Capilha Divina Espírito Santo. Música.

Já está por aqui nos estúdios nosso companheiro de trabalho também, é o Ramon Gomes. Daqui a pouquinho chega aí lá no Tito Música. Aí eu encontro aí com a música romântica, música. Aí o clássico das músicas em espanholas também, aí tudo aí das músicas mais apaixonadas do rádio você encontra por aqui. Daqui a pouquinho, a partir das 7 horas, às 19 horas, é a noite do música, segue aí as programações aí da Rádio Progresso. Abraço aos nossos companheiros de trabalho aí dos distintos programas aí pela Rádio Progresso FM, sempre levando informação, né, boa música, claro que sim, entretenimento para toda a grande audiência de Santa Rita e também aí do mundo do Alto Paraná, também, claro, ela e fronteiras. Obrigado, minha amiga Mari, tá ouvindo a gente também através do aplicativo Rádio Progresso, lá do outro lado da sanga. Obrigadão aí pela audiência, beleza?

0: os galpões das estâncias no costado do bugio aqui, é o som aqui dos serranos. Nós estamos chegando aqui no finalzinho da programação, já são 18h48. Amanhã estaremos de volta aqui novamente a partir das 17h, aqui, última edição da semana, né? Amanhã já é sexta-feira, sextou, a gurizada aí ansiosa para chegar a sexta-feira, né? Amanhã, última edição. Estaremos por aqui a partir das 17h, aí, acompanhando vocês aqui através da Rádio Progresso. Vamos deixar as últimas aí dessa noitezinha já aqui. Vamos trazer aí uma seleção de música para vocês para fechar aqui. Vamos trazer primeiramente Perigosa e Linda, João Mineiro e Marziano e também Mato Grosso e Matias, se der tempo aí. Essas aqui já são as últimas da programação. Um abraço a todos, né? Tenha uma ótima noite, bom descanso. E se Deus quiser, amanhã estaremos de volta aqui com vocês a partir das 17h, através da Rádio Progresso FM. Até amanhã, se Deus quiser.
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